0: Fala aí, que eu falei.
1: Oi, Gil.
0: Deixa eu ir na Kelly, foi 3 horas que eu.
1: Já tá.